0: Obrigado.
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2: Dez horas, um minuto.
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0: 10:30.
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0: Ah, o refrão é fácil, né?
1: Tá mais na cara que barba. 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Enquanto
0: eu
1: já tô voltando. 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
0: Quê?
1: Meu radar.
0: E aí?
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0: eu
1: já.
0: Palmas pra vocês, Portão!
2: Que maravilha, gente!

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2: 11 horas e 29 minutos.
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1: 11 horas 59 minutos.
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1: Meia-noite e 30 minutos.
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1: 1 hora, 1 minuto.
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0: 1:28.
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1: 2:01.
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2: 2:29. 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
1: 3:19. 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

0: 그러죠, 그래.
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2: 4 horas e 42 minutos.
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1: Cinco horas e 31 minutos.
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0: 6:01.
1: A graça de nosso Senhor Jesus Cristo, o amor do Pai e a comunhão do Espírito Santo estejam com todos os ouvintes. A liturgia do final de semana nos convida a sentarmos à mesa que o próprio Deus nos preparou e onde nos oferece o alimento que sacia a nossa fome de vida e de felicidade. Ao redor de uma mesa acontecem fatos importantes na vida das pessoas, nas famílias e nas comunidades. É momento de encontro, de fraternidade e de comunhão. Celebra-se a alegria de um nascimento, de um aniversário, de um casamento, de um jubileu, encontros de família ou ocasiões em que se fundamenta a amizade. Deus convida o povo faminto e sofredor que estava no exílio para participar de uma mesa farta. Venham comer e beber à vontade. Era o apelo do profeta Isaías para que o povo que vivia longe no exílio se animasse para voltar à sua terra de origem para recomeçar uma nova fase de vida. Seria o banquete da vida em liberdade, da moradia garantida e vivência de paz e de bem-estar. No Evangelho, Jesus realiza a profecia do profeta Isaías, alimentando o povo com a multiplicação dos pães e peixes. Seguido por uma imensa multidão, Jesus, como novo Moisés, vai ao deserto, onde repete o milagre do maná. Deserto era o lugar predileto do encontro com Deus. Ali o povo de Deus aprendeu a largar suas seguranças humanas e descobrir em cada passo a maravilhosa proteção do Senhor. Jesus vê o povo faminto e busca uma solução. Os discípulos queriam uma solução mais fácil, despedindo a multidão. André aparece em cena e diz: aqui tem um jovem que tem 5 pães de cevada e 2 peixes. Mas o que é isso para tanta gente? 5 pães e 2 peixes era o alimento diário de uma pessoa humilde. Quantas vezes em nossas comunidades agimos como André, não acreditando em nós mesmos nem nas pequenas iniciativas? Em vez de unir nossos pequenos esforços para responder às necessidades de nossos irmãos famintos, desanimamos antes de começar. Daí Jesus toma a iniciativa. Primeiro faz a multidão sentar-se. Sentar-se não é um pequeno detalhe, pois naquele tempo somente as pessoas livres podiam sentar-se para fazer as refeições. Os escravos deviam permanecer de pé para comer. Este mandato, sentar-se, abre os olhos para a dignidade de toda pessoa humana e sua irredutível liberdade. Jesus recebe os 5 pães e os 2 peixes em suas mãos, eleva os olhos ao céu e agradece a Deus Pai, doador de todos os bens, e os abençoou. E a bênção é uma fórmula de ação de graças pela qual se agradece a Deus pelos dons recebidos. Isso significa reconhecer que o dom vem de Deus e que pertence a todos os filhos e filhas de Deus. E o milagre da solidariedade acontece quando cada um oferece o pouco que tem e coloca em comum. O pouco se torna muito porque Deus fecunda a partilha e Jesus é quem reparte a comida aos seus convidados. E no final do texto se afirma: todos comeram, todos ficaram satisfeitos e ainda recolheram 12 cestos cheios dos pedaços que sobraram. Deus continua convidando o povo para o grande banquete do reino. Mesmo os que vivem à margem da vida e da história, convida todos os que têm fome de amor, de justiça, os que não têm pão nem paz no coração. Todos são convidados para participar do banquete do reino. Jesus nos compromete com a fome do mundo. Sabemos que a fome é companheira cruel de milhões de filhos e filhas de Deus. Até nossos dias, Jesus se torna alimento para saciar a fome da humanidade de todos os tempos. Jesus não fica na mera compaixão, mas cura os doentes, ilumina e orienta o povo com sua palavra, partilha com eles o pão, entrega-se pessoalmente como pão da vida. Nenhum cristão pode ficar alheio ou indiferente a essa triste realidade da fome. O milagre da partilha pode acontecer na medida em que todos oferecem do pouco que têm. Não se trata de quantidade, mas de generosidade que permite a realização e atualização do milagre. O mundo produz alimento suficiente para todos os seres humanos se alimentarem satisfatoriamente. Mas como existe fome, é sinal que alguma coisa está errada na distribuição dos bens. E o milagre da partilha não se restringe apenas nas coisas materiais ou alimentar o corpo. Muitos seres humanos necessitam um pouco do nosso tempo, de nossa atenção, de um abraço acolhedor ou de uma palavra amiga. Jesus nos convida a sentar à mesa e receber o pão que ele mesmo oferece. A narração tem um contexto eucarístico. Sentar-se à mesa com Jesus é comprometer-se com sua causa. E quando celebramos a Eucaristia, tornamos Jesus presente.

0: vida em nossa história. E todos nós, seguidores de Jesus Cristo, somos os encarregados de atualizar o milagre da multiplicação dos pães em nossos dias. E assim estaremos contribuindo em favor da construção de uma sociedade do jeito como Deus a quer, onde todos possam viver a dignidade de filhos e filhas de Deus. Estamos no início de agosto, mês das vocações, e neste primeiro domingo celebramos o Dia do Padre. Procuremos trazer para a memória o padre que celebrou o nosso batismo ou o que marcou nossa vida sacramental. Pensemos nisso e, para finalizar, vamos proceder à bênção sacerdotal. O Senhor vos abençoe e vos guarde. O Senhor faça resplandecer o seu rosto sobre vós e tenha misericórdia de vós. O Senhor sobre vós levante o seu rosto e vos dê a paz. Em nome do Pai, do Filho e do Espírito Santo. Amém. Louvado seja nosso Senhor Jesus Cristo, e para sempre seja louvado.
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2: 6 horas e 31 minutos.
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1: 7 horas, 2 minutos.
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0: Obrigado.
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1: Sete horas e 30 minutos.
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0: Música de bailão.
1: Heitor.
2: E aí, gente? Chegando mais novo sucesso da banda Expresso Sul. Vem assim.

0: 7:30.
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0: Em nome do Pai, do Filho e do Espírito Santo. A graça de nosso Senhor Jesus Cristo, o amor do Pai e a comunhão do Espírito Santo estejam convosco.
1: Bendito seja Deus que nos deu o amor por
2: Cristo. Intenções da nossa Santa Missa. Sétimo dia de falecimento de José Osmar Riva. Sétimo dia de falecimento de Pedro Erno Moirer. Sétimo dia de falecimento de Natália Baranowski. Primeiro ano de falecimento de Janete Maria Rodan. Terceiro ano de falecimento de Ângela Guerra Sugueto. Quarto ano de falecimento de Jacinto Moira. Sétimo ano de falecimento de Joel Antônio Schneider. 11º ano de falecimento de Aloísio Vinibaldo Kuhn. 14º ano de falecimento de Luiz Laurindo Schneider. 16º ano de falecimento de Trindade Rodrigues dos Santos Filho. 31º ano de falecimento de Guido Luiz Kohan. 36º ano de falecimento de Igor e Simone Kohan. 27º falecimento de Silvestre Tums. Irmãos e irmãs, sejam todos muito bem-vindos. A liturgia deste domingo nos apresenta a multiplicação dos pães. Trata-se de um sinal que expressa a compaixão e o cuidado que Deus tem pelas multidões. Jesus mesmo é o alimento que sacia nossa fome. A humanidade está faminta de verdade e de sentido. No início deste mês vocacional, rezemos pelos bispos, padres e diáconos e incentivemos as vocações.
0: E assim nos reunimos nesta manhã também para pedirmos perdão de nossas faltas, nossas omissões, pelas vezes em que a gente não é muito fiel à nossa vocação, nós pedimos perdão e cantamos.

0: Oremos. Assisti, Senhor, os vossos fiéis e cumulai com vossa inesgotável bondade aqueles que vos imploram e se gloriam de vos ter como Criador e Guia, restaurando para eles a vossa criação e conservando-a renovada. Por nosso Senhor Jesus Cristo, vosso Filho, que é Deus e convosco vive e reina na unidade do Espírito Santo por todos os séculos dos séculos. Amém.
1: Do livro do profeta Isaías. Assim diz o Senhor: ó vós todos que estáis com sede, vinde às águas. Vós que não tendes dinheiro, apressai-vos, vinde e comei. Vinde comprar sem dinheiro, tomar vinho e leite sem nenhuma paga. Por que gastar o dinheiro com outra coisa que não o pão? Desperdiçar o salário, se não com satisfação completa? Ouvi-me com atenção e alimentai-vos bem, para deleite e revigoramento do vosso corpo. Inclinai o vosso ouvido e vinde a mim. Ouvi e tereis vida. Farei convosco um pacto eterno. Manterei fielmente a graça concedida a Davi. Palavra do Senhor.
2: Graças a Deus.

0: Leitura da Carta de São Paulo aos Romanos. Irmãos, quem nos separará do amor de Cristo? Tribulação, angústia, perseguição, fome, nudez, perigo, espada? Em tudo isso somos mais que vencedores, graças àquele que nos amou. Tenho a certeza de que nem a morte, nem a vida, nem os anjos, nem os poderes celestiais, nem o presente, nem o futuro, nem as forças cósmicas, nem a altura, nem a profundeza, nem outra criatura qualquer será capaz de nos separar do amor de Deus por nós, manifestado em Cristo Jesus, nosso Senhor. Palavra do Senhor.
1: Graças a Deus.

0: O Senhor esteja convosco.
1: Ele está no meio de nós.
0: Proclamação do Evangelho de Jesus Cristo segundo Mateus.
1: Glória a vós, Senhor.
0: Naquele tempo, quando soube da morte de João Batista, Jesus partiu e foi de barco para um lugar deserto e afastado. Mas, quando as multidões souberam disso, saíram das cidades e seguiram a pé. Ao sair do barco, Jesus viu uma grande multidão. Encheu-se de compaixão por eles e curou os que estavam doentes. Ao entardecer, os discípulos aproximaram-se de Jesus e disseram: "Este lugar é deserto e a hora já está adiantada. Despede as multidões, porque para que possam ir aos povoados comprar comida." Jesus, porém, lhes disse: "Eles não precisam ir embora. Dai-lhes vós mesmos de comer." Os discípulos responderam: "Só temos aqui 5 pães e 2 peixes. Disse Jesus: "Trazei-os aqui." Jesus mandou que as multidões se sentassem na grama. Então pegou os 5 pães, os 2 peixes, ergueu os olhos para o céu e pronunciou a bênção. Em seguida, partiu os pães e os deu aos discípulos. Os discípulos os distribuíram às multidões. Todos comeram e ficaram satisfeitos, e dos pedaços que sobraram recolheram ainda 12 cestos cheios. E os que haviam comido eram mais ou menos 5.000 homens, sem contar mulheres e crianças. Palavra da salvação. Glória a vós. Podem sentar. Estimados irmãos e irmãs em Cristo, as pessoas que nos acompanham pela Rádio Nova Salvador, pelo Face da paróquia, de modo muito especial, citar também os familiares que estão conosco celebrando a missa de 7º dia dos seus entes queridos, familiares do José Osmar Riva, do Pedro Erno Meurer e também da Natália Paranoski. A vida, ela é um sopro, é uma passagem. E nesta passagem, como nós ouvimos hoje, nós estamos já no dia 2 de agosto de 2026. Tão rápido que a gente às vezes meio que se perde nas programações e diante tantas coisas que são nos oferecidas neste mundo. E diante disto, a Igreja também vem ao encontro, nos oferece e nos convida para a gente também rezar, refletir e celebrar a vida da gente. Uma dessas propostas é nós nos reunirmos aqui na nossa igreja, nas nossas comunidades, para celebrar e rezar a nossa fé. Outra proposta de rezarmos e refletirmos é mês de agosto, mês vocacional. E abrimos, como sempre, o primeiro final de semana dedicado aos padres. E vem aquela pergunta tão bonita que nós precisamos e podemos e devemos fazer: lembrarmos do padre que nos batizou, lembrarmos e rezarmos o padre que ao longo da nossa vida pela primeira vez nos disse: "Eu te absolvo dos teus pecados." O padre que a primeira vez se colocou diante de nós e nos apresentou o corpo de Cristo. E assim por diante, tantas fases, momentos bonitos que nós já vivemos ao longo de nossa vida, em que sempre teve um padre presente. Rezarmos pelos bispos, rezarmos por os vocacionados, de modo especial por nós padres. E ali vem uma reflexão tão profunda da segunda leitura deste final de semana. Se diz, né? Se Deus é por nós, quem é contra nós? Cristo do nosso lado, sempre. E para que às vezes nós temos medo? Às vezes temos medo de perder aquelas coisas materiais que nós conquistamos. Às vezes até nos sentimos um pouco fragilizados quando a gente tem que oferecer e dar a sua vida de volta para Deus. Se Deus é por nós, quem será contra nós? Cristo está sempre presente, sempre conosco. E hoje, este Jesus Cristo, passando, vendo que o seu amigo, que aquele que o batizou, foi morto, João, foi morto, recebendo e vivendo tudo aquilo na sua vida dele, vivendo, estando numa cidade grande, se afasta, sai da cidade e vai para um deserto, num lugar distante. Deserto, poderíamos nós dizer, um lugar que não tem vida, mas um lugar onde muitas vezes Deus se revelou para a humanidade. Jesus sai para para o deserto para se encontrar com Deus. Mas, como nós vimos, a multidão também está imitando Jesus Cristo. Está saindo da cidade. E o que geralmente é uma cidade? Um lugar de muito barulho. Um lugar de muito barulho. Quantas vezes nós já chegamos fora de uma cidade, num lugar onde tem poucas pessoas morando, e daí a gente diz assim: nossa, que tranquilidade. A gente às vezes até estranha: meu Deus, que silêncio aqui. O povo também saiu da cidade para fazer o quê? Para seguir Jesus Cristo, para continuar ouvindo o que ele tinha e o que ele tinha desejo de dizer para os discípulos. Estando lá, Jesus se retirou, percebe que a multidão estava vindo e ele sentiu o quê? Uma compaixão. E começou a curar os doentes. E ali tinha pessoas doentes espiritualmente, fisicamente, sob todos os aspectos. E Jesus começou a curar. Quando ele estava no meio desta multidão, naquele silêncio, de repente os discípulos perceberam que o dia já tinha passado, quase, estava quase escuro já. Chegam a Jesus e diz: manda este povo ir embora, manda eles ir de volta, nós estamos longe, não tem nada por aqui para comer. E qual a preocupação e a resposta de Jesus Cristo? Dai-lhes vós mesmos de comer. Mas nós só temos 5 pães e 2 peixes. O que é isto para uma multidão? Jesus pega os pães, olha para o céu, abençoa e primeiro ele distribui entre os discípulos. E depois ele diz: agora vocês vão distribuir entre a multidão. E sobrou. Eu sempre me recordo, vocês sabem muito bem, volta e meia saem umas festinhas, uns encontros, em que a gente é convidado a cada um trazer um prato para, com algo dentro para partilhar com os outros. Sempre sobra. É impressionante. Sempre sobra. Sobra comida. Mas diante disto nós podemos também fazer uma pergunta: do meu amor que eu tenho, da minha fé, da minha vida, o que eu tenho para partilhar com o outro? O que eu ofereço para o outro? O que eu ensino, o que eu sou para o outro? Diante disto, nós lembramos hoje todos os nossos padres e quero dizer para vocês que é um dia também muito especial, que me alegra poder rezar e agradecer a Deus pela vocação, pelo chamado, por tudo de bom que já recebi em minha vida. E quando eu vejo às vezes tantas pessoas jovens, mais novas, reclamando disso, disso, daquilo, eu volta e meia me pergunto: ah, se tivesse hoje 20 anos e com a sabedoria e a experiência que eu tenho hoje, quanta coisa melhor a gente ia fazer. Mas como a gente não tem, é necessário olhar para frente e dizer: daqui para frente vou ser melhor. Daqui para frente, o que não foi certo, vamos tentar acertar. E daqui para frente, nesse dia de hoje, 2 de agosto, nós precisamos e queremos ser cada vez mais diferentes como cristão, como filhos de Deus, porque Ele não nos abandona. Creio em Deus Pai Todo-Poderoso,
2: Criador do céu e da terra, e em Jesus Cristo, seu único Filho, nosso Senhor, que foi concebido pelo poder do Espírito Santo, nasceu da Virgem Maria, padeceu sob Pôncio Pilatos, foi crucificado, morto e sepultado, desceu à mansão dos mortos, ressuscitou ao terceiro dia, subiu aos céus, está sentado direito de Deus Pai Todo-Poderoso, onde há de vir a julgar os vivos e os mortos. Creio no Espírito Santo, na Santa Igreja Católica, na comunhão dos santos, na remissão dos pecados, na ressurreição da carne, na vida eterna. Amém.
0: Irmãos e irmãs, ao Deus de bondade, apresentemos as nossas preces e

pelo nosso bispo Dom Carlos, presbíteros e diáconos, para que recebam de Deus as mais copiosas bênçãos no ministério e nas suas vidas, cantemos.

Pelo nosso pároco, Padre Azabido, para que Deus o fortaleça em sua vocação, conceda saúde, sabedoria e perseverança no anúncio do Evangelho e no serviço à nossa comunidade, cantemos.

pelos enfermos, para que a fé lhes traga consolação e fortaleza em meio aos sofrimentos, e receba o cuidado dos cristãos, cantemos.

0: pedindo ao Senhor que desperte cada vez mais novas vocações e fortaleça todos aqueles que já responderam generosamente ao seu chamado. Rezemos juntos. Jesus, Mestre Divino,
1: que chamaste os apóstolos a vos seguir, continuai a passar pelos nossos caminhos, pelas nossas famílias, pelas nossas escolas, e continuai a repetir o convite a muitos de nossos jovens. Dai coragem às pessoas convidadas, dai força para que vos sejam fiéis, como apóstolos leigos, como sacerdotes, como religiosos e religiosas, para o bem do povo de Deus e de toda a humanidade. Amém.
2: Estas são as preces que com toda a confiança colocamos diante de vós e no vosso coração. Por Cristo nosso Senhor, podemos sentar para o nosso ofertório.

0: Orai, irmãos e irmãs, para que este nosso sacrifício seja aceito por Deus Pai Todo-Poderoso. Receba o Senhor por tuas mãos este sacrifício, para a glória do seu nome, para o nosso bem e de toda a santa igreja. Nós vos pedimos, Senhor de bondade, santificai esses dons e, aceitando a oblação do sacrifício espiritual, fazei de nós mesmos uma eterna oferenda para vós, por Cristo nosso Senhor.
1: Amém.
0: O Senhor esteja convosco.
1: Ele está no meio de nós.
0: Corações ao alto.
1: O nosso coração está em Deus.
0: Demos graças ao Senhor nosso Deus.
1: É nosso dever e nossa salvação.
0: Na verdade, é digno e justo, é nosso dever e salvação darmos graças sempre em todo lugar, Pai das misericórdias e Deus fiel, pois nos destes vosso Filho Jesus Cristo como Senhor e Redentor. Ele sempre se mostrou cheio de misericórdia para com os pequenos e os pobres, os doentes e os pecadores, e se fez próximo dos aflitos e oprimidos. Por sua palavra e ação, anunciou ao mundo que sois Pai e cuidais de todos os vossos filhos e filhas. Por isso, com todos os anjos e santos, nós vos louvamos e bendizemos e proclamamos o hino da vossa glória, cantando a uma só voz.

0: Na verdade, vós sois santo e digno de louvor a Deus, que amais os seres humanos e sempre os assistis no caminho da vida. Na verdade, é bendito vosso Filho presente no meio de nós, quando nos reunimos por seu amor. Como outrora, aos discípulos de Emaús, ele nos revela as Escrituras e parte o pão para nós.
1: Bendito vosso Filho presente entre nós.
0: Por isso nós vos suplicamos, Pai de bondade, enviai o vosso Espírito Santo para que santifique esses dons do pão e do vinho e se tornem para nós o corpo e o sangue de nosso Senhor Jesus Cristo.
1: Enviai o vosso Espírito Santo.
0: Na véspera da sua paixão, na noite da última ceia, Jesus tomou o pão, pronunciou a bênção de ação de graças, partiu e o deu a seus discípulos, dizendo: tomai todos e comeis. Isto é o meu corpo, que será entregue por vós.

Do mesmo modo, no fim da ceia, ele tomou o cálice em suas mãos, deu-vos graças novamente e o entregou a seus discípulos, dizendo: tomai todos e bebei. Este é o cálice do meu sangue, o sangue da nova e eterna aliança, que será derramado por vós e por todos para a remissão dos pecados. Fazei isto em memória de mim.

Celebrando, pois, ao Pai Santo, o memorial da Páscoa de Cristo, vosso Filho, nosso Salvador, anunciamos a obra do vosso amor pela paixão e morte de cruz. Vós o fizestes entrar na glória da ressurreição e o colocastes à vossa direita. Enquanto esperamos sua vinda gloriosa, nós vos oferecemos o pão da

0: Olhai com bondade a oferenda da vossa igreja. Nela vos apresentamos o sacrifício pascal de Cristo que vos foi entregue. E concedei que pela força do Espírito do vosso amor sejamos contados agora e por toda a eternidade entre os membros do vosso Filho, cujo corpo e sangue comungamos.
1: O Espírito nos unha num só corpo.
0: Dignai-vos, Senhor, conduzir a vossa Igreja à perfeição na fé e no amor, em comunhão com o Papa Leão, com o nosso Bispo Dom Carlos, com todos os bispos, presbíteros, diáconos e todo o povo que adquiristes para vós.
1: Confirmai na unidade a vossa Igreja.
0: Abri os nossos olhos para perceber as necessidades dos irmãos e irmãs. Inspirai-nos palavras e ações para confortar os cansados e oprimidos. Fazei que os sirvamos de coração sincero, seguindo o exemplo e o mandamento de Cristo. Vossa Igreja seja testemunha viva da verdade e da liberdade, da justiça e da paz, para que toda a humanidade se reanime com uma nova esperança.
1: Ajudai-nos a criar o mundo novo.
0: Lembrai-vos os nossos irmãos e irmãs, e lembramos hoje de modo especial de todos os padres falecidos, e também do José Osmar Riva, Pedro Erno Meurer, Natália Pavanoski, Janete Maria Roden, Ângela Guerra Succhetto, Jacinto Moirer e todos os mencionados já no início desta nossa Santa Missa, aqueles que adormeceram na paz do vosso Cristo, de todos os falecidos cuja fé só vós conhecestes, acolhei-os na luz da vossa face e na ressurreição concedei-lhes a plenitude da vida.
1: Concedei-lhes, ó Senhor, a luz eterna.
0: Concedei também a nós, no fim da nossa peregrinação terrestre, chegarmos todos à morada eterna, onde viveremos para sempre convosco, e com a bem-aventurada Virgem Maria, Mãe de Deus, os apóstolos, os mártires, nossos padroeiros, três santos mártires das missões, e todos os santos, os louvaremos e glorificaremos por Jesus Cristo, vosso Filho.

somos chamados filhos de Deus e realmente o somos. Por isto podemos rezar confiantes. Pai nosso, que estais no céu, santificado seja o vosso nome. Venha a nós o vosso reino, seja feita a vossa vontade, assim na terra como no céu. O pão nosso de cada dia nos dai hoje, perdoai-nos as nossas ofensas, assim como nós perdoamos a quem nos tem ofendido. E não nos deixeis cair em tentação, mas livrai-nos do mal. Livrai-nos de todos os males, ó Pai, e dai-nos hoje a vossa paz. Ajudados pela vossa misericórdia, sejamos sempre livres do pecado e protegidos de todos os perigos, enquanto aguardamos a feliz esperança e a vinda do nosso Salvador, Jesus

0: Senhor Jesus Cristo, dissestes aos vossos apóstolos: eu vos deixo a paz, eu vos dou a minha paz. Não olheis os nossos pecados, mas a fé que anima a vossa igreja. Dai-lhe, segundo o vosso desejo, a paz e a unidade. Vós que sois Deus com o Pai e o Espírito Santo. A paz do Senhor esteja sempre convosco.
1: O amor de Cristo nos uniu.
0: Cordeiro de Deus, que tirais o pecado do

0: Rezemos. Acompanhai, Senhor, a vossa constante proteção àqueles que restaurais com os dons do céu. E como não cessais de protegê-los, concedei que se tornem dignos da eterna redenção. Por Cristo nosso Senhor.
1: Amém.
0: Ainda nossos sentimentos, nossa prece, nossa oração, em modo especial pelos familiares do José Osmar Riva, do Pedro Erno Meurer e também da Natália Paranoski, que estão celebrando conosco hoje a missa de sétimo dia dos seus entes queridos que partiram para a eternidade. Nossa vida, nosso rumo, nossa história, construímos e escrevemos ainda. Hoje à tarde nós teremos missa às 14h aqui na nossa comunidade de novo, e depois teremos o café colonial, aquele famoso café promovido do apostolado da oração para as vocações. Então, se alguém ainda não adquiriu um cartão para vir tomar café, não percam tempo, é o melhor café do estado, né? Melhor café do estado que está sendo feito, né? R$50 o cartão. Sinta-se convidados para tomar café bem gostoso também. E quem quiser repetir vir na missa também pode, né? Somos convidados para rezar e celebrar a nossa vida. Dizer assim que, diante da proposta de vida, do convite que Jesus também nos faz, Ele olhou para com misericórdia para a população, para o povo todo, aflito, angustiado, esperança, desejo de fé, de cura espiritual, corporal, que nós possamos também continuar nossa vida tendo esse sentimento tão bonito, que temos um Jesus que nos cuida e que nos ama. Mas para se tornar realidade este amor de Jesus Cristo, precisamos também demonstrar isto para uns com os outros. E por isso, nesta manhã, com alegria, a todas as pessoas que nos acompanham pelos meios de comunicação, como a vocês que vieram rezar conosco, eu posso dizer: o Senhor esteja convosco.
2: Ele está no meio de nós.
0: Que desça sobre todos nós uma bênção de muita saúde, muita paz, as pessoas doentes, aqueles que acompanham nós e cuidam dos nossos doentes, e a vida de todos nós. Que Deus a abençoe. Em nome do Pai, do Filho e do Espírito Santo.
1: Amém.
0: Muito obrigado. Com alegria de Páscoa, o Senhor sempre vos acompanhe.
2: Graças a Deus.

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0: 9:32.
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1: Muito bom dia, 9:34. Obrigado a você pela sintonia. Seguiremos a partir de agora com o seu programa Cativo nos domingos, o primeiro do mês de agosto. Hoje, dia 2, é o Churrasqueando com a Comunidade. Agradecendo demais pela sua sintonia e pedindo licença humildemente para entrar em sua casa, no seu carro, no seu ambiente de trabalho, onde quer que você esteja, levando as ondas amigas da Rádio Nova Salvador. Muito obrigado de coração. Alô, Salvador do Sul, São Pedro da Serra, a você de Tupandi, Maratá, São José do Sul, a você de Barão, a você que acompanha a nossa programação via aplicativo. Tenham todos um abençoado domingo na nossa sintonia. Esta é a sua, a nossa 87.5 FM, Rádio Nova Salvador. A sua comunitária, com certeza, muito mais amor por você. Bom dia, querido casal amigo, a Mayra e o João Batista, lá em Julinho, já na nossa sintonia, pedindo sua música, uma bela música, por sinal. Então, a seu pedido, tá chegando nesse bloco, oferecendo a todos os ouvintes e nós aqui da rádio, o grupo Querência, chegando com Mercedita. Também nesse bloco ainda, Rui Biriva, de Chão Batido, e os Mateadores, depois da lida, Alvivaço pra você. Seguimos.

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1: Nove horas, 9:47.
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6: Muito bem, 9:49. 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E o nosso ditado de hoje nos diz assim: não nasci no Rio Grande do Sul por acaso, nasci aqui porque este chão cria gente forte. É no balanço, é no bailanta. Lembrando você, o bailanta toda semana, de segunda a sexta-feira, com Tita Lutz, das 4:30 às 6 da tarde, é bom demais. Chegando muito mais música da melhor qualidade, mas antes disso, também divulgando para você a previsão do tempo, segundo o site Clima Tempo para Salvador do Sul e região. Nos diz que hoje será um dia mais frio que o de ontem, sol com muitas nuvens durante o dia e períodos de céu nublado, noite com muitas nuvens, mas não há previsão de chuva. Temperatura mínima hoje manhã na casa dos 13 graus, a máxima pode chegar a 21 graus, mas com sensação térmica de 17 graus. A umidade do ar pode variar entre 71 a 99%. O sol nasceu às 7:10 da manhã e vai se pôr às 5:54 da tarde. Chegando mais um bloco musical muito especial e depois eu tô trazendo os primeiros pedidos musicais muito especiais. Fique ligado. Enquanto isso, você curte grupo Quero Quero, fim de semana tem rodeio. Grupo Rodeio, Deus Gaúcho e grupo Reponte com o Caçador de Tatu. Música.

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0: Muito bem, segue o baile, segue o fandango. Vamos lá, gente, até 1:30 PM. Lembrando a você o que se comemora por curiosidade neste belo domingo, dia 2 de agosto. Hoje é o dia do livro de colorir. Santo do dia de hoje, São Pedro, Julião, Eymar e também Santo Eusébio de Vercelli.
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0: torneio. Muito bom dia, quem já está nos dando um alô muito especial através do nosso WhatsApp, o 51998959401, e participando também do sorteio. Nossa querida ouvinte, a Reni, o Carlos Lourenço, lá na Bela Vista, desejando um feliz e abençoado domingo a todos. Também o Rede, o José Venem, aquele abraço a você e toda a família. O seu Irineu e a dona Melita Maria Luf também estão participando conosco. A Marli Saltier, muito bom dia, querida amiga. Ela que pede essa música diretamente lá da Vila Nova, em São Pedro da Serra, e está participando do sorteio. Pediu para curtir, oferecendo a todos, familiares, amigos, todos ouvintes nós da rádio, a bela música que está chegando nesse bloco musical na ponta da agulha. Tchê Chaleira, participação do Serginho Moá. Tô bebendo demais. Conosco também meu querido amigo e irmão Fernando Reiteval, muito bom dia, trabalhando em São Leopoldo e também na nossa sintonia. Ele que pede uma música especial, oferecendo com todo amor e carinho para os seus pais, o Gaspar e a dona Eucene, sempre na nossa sintonia. Pediu para curtir, tá chegando esse bloco, Walter Moraes com Bagual Corcoviador. Muito bom dia, José Silvério, Rainer e família, lá no Pareci Novo, sempre na nossa sintonia. Obrigado pelas bergamotas e pelas batatas doce. Esse homem é da terra, não adianta, com muito orgulho, né, Silvério? Obrigado a você sempre pelo carinho que você tem pelos nossos colegas aqui, comunicadores da Rádio Nova Salvador. José Maurício Cunha, esposa Bernadette na Vila Nova, muito bom dia. Obrigado a vocês também sempre pela sintonia. Neuza Klein no Campestre pede sua música, oferecendo para todos os ouvintes, para nós da rádio, desejando a todos um belo domingo e uma abençoada semana com tudo de bom sempre, com muita gratidão. Pediu para curtir também, tá chegando esse bloco, Ernesto Nunes com a bela valsa, Uma Grande Mulher.
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3: Matê, tô aqui de volta. Muito bom dia, curtindo a nossa postagem no Facebook da Rádio Nova Salvador e participando do sorteio logo mais dos nossos belos brindes do dia de hoje. Meu amigo Everton Fier, aquele abraço, Popular China, muito bom dia. Também Lucena Boni e Claudir, lá na Santa Rita, no Pinhal, desejando um ótimo domingo a todos, sempre com Deus no comando.
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3: Luiz Ricardo Villers, muito bom dia. Angelino Celal, Sabrina e o Anderson Brasil e família, lá na linha do meio, muito bom dia. Artemio Weusparrer, José Maurício Cunha, esposa Bernadette, Ivete Pacheco, Aurinha Kim, Lisete Maria Miller, Lucena Hansel, maridão Hélio, os filhos Marlon e Matheus, as noras e também a toda a comunidade do Morro Yarn, sempre na nossa sintonia. Nadir Lerman, muito bom dia. Bianca Luft, Nair Stephens, Cristiano Steele, Alice Kuhn, Marlene Arnold Hauber, a Rosa e o Delmiro Lerner, Sabrina Becker, Lorini Maria Kunstler, Celita Wortmann, Sueli Kuhn Luft, Simone Ritter, Dimitri, o Lucas, a pequena Larissa, pessoal amigo da Sorveteria Tropical. 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Fique ligado. Dani Rob, muito bom dia. Dirceu Stein também lá na linha, lá no bairro Estação, muito bom dia. Bernardo Valizevski, Ligiane Naika.

tá ameaçada. Baben, ei, Gunkunzler, pediu pra curtir, tá chegando esse bloco na ponta da agulha, os Monarcas. Ele deseja um ótimo domingo para todos nós, gente amiga, nesse primeiro domingo do mês de agosto. E o Ganaikam, Clair Rodrigues, pessoal amigo lá no bairro Linha do Meio, Luísa Beatriz Kirsten, Janete Miller Vance, a Patrícia Vitor Conceição, o Tesco e a Elaide Hansel lá no Campestre, Leonida Willemsen, Ana Loiva Steinspeja, Janita Schuster, Leonice Arthurs, Noeli Lutwig, Marlene Bauermann Staudt, seu Valdemar e família, aquele abraço, Wanda Gehring, Neuciana Lazarotto, também o Roque Barbian e Melda Patzlaff, Cecília Elza Dil, Libete Saltier de Oliveira, Hilário Graf, desejando um abençoado domingo para todos nós, Jacinta Kunzler, da mesma forma, Melazia Lutwig, Mara Weimann, também Nair Donati, Leoni Hartmann, Marlene Hansel, Ana Kiefer, Ricardo Lenhart, Ailva Wortmann Becker, Dag Eblin, Dulce Willemsen, Marlene Weschenfelder, Melissa Bender, também conosco Bernadette Magel, Ezequiel Magel, pessoal amigo lá em Barão, Maria Bernadette Cunha, Mirtes Malman, Eloy de Fir, Elida Silva, Maria Leisman, também a Juliana Scherer, Lúcia Maria Hensel, Marilene Kleren, Tarley César Groth, também Vanete dos Santos, Isolde Doiner, João Carlos Hertel, Algorete, Regiane Halber, Analice Vitória Hertel, muito bom dia, Marli Costa, Marciane Tang, Reni Maria Lisenfeld, Sueli Franz, ela participando do sorteio, tá lá em Criciúmal, com muito sol e um friozinho, coisa boa. Maria Brinkman também, Evanilda Costa Metsu, Paulinho Andrini e Andrei, lá no Campestre, aquele abraço, o Plínio Osvaldo Pool, Iris Meirer Ritter, Ivete Ana Cornélios, Hilton Ritter e seu pai lá na linha São João, Inês Cris de Azevedo, Flávio e toda sua querida família lá na linha Francesa Alta em Barão, também a Diane Hortaça e família, Tarcísio e a Cecília Werner, Rosane Conline, Noemi Maria Moira, Roselaine Lois Jungers, o Paulo Machado, Clarim Machado, pessoal amigo lá do bairro Esperança, Jandira Juvera, Elga Vilke, o Roberto Lef, Cláudia Vicker, também o João Carlos de Ramos, muito bom dia, querido amigo. Heidi Rubinich, a Ione Lux, querida família Vait, aquele abraço a vocês, obrigado pela sintonia. Meu querido amigo e irmão Paulo Hartmann, Harmonia, curtindo a nossa programação, chimarreando, coisa boa, que bela vista lá da cidade Harmonia, hein? Parabéns, Paulo! Um forte abraço a você e toda a família, obrigado sempre pela sintonia. Valdir Patzlaff, lá no Canudos, desejo um ótimo domingo a todos, está participando do sorteio da nossa programação. Para vocês em detalhe, chegando para vocês curtirem, Iedo Silva, essa não pode faltar na nossa programação com Chiquita.

0: 10:30. 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
5: Isso aí, vem comigo quando temos 10:32. Bom dia, Janice Dainikifai, aquele abraço, Maria Inês dos Santos, também a Márcia Kunzler, Marli Baben, todos eles participando logo mais do sorteio dos nossos belos brindes do dia de hoje, aquele abraço. Muito bom dia, Maria Ritter, desejando um feliz, abençoado dia a todos seus familiares, amigos, todos os ouvintes nós da rádio, para os aniversariantes do dia e também para todo o pessoal amigo do Grupo Serrano da Terceira Idade, da melhor idade de Salvador do Sul.
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5: Bom dia, querido casal amigo, lá na Vila Nova, o Ezequiel Schacht e a Marlene, muito bom dia. Também Paulo Kirsten, a Marlene, o Rojão, a Silda. Todo pessoal amigo aí na Vila Nova, muito bom dia, obrigado a vocês sempre pela sintonia. Lá no sítio em São Pedro da Serra, meu querido amigo e irmão Cervejinha, muito bom dia a você, a Maria, o Reinaldo, também ao Délcio Malman, no Popular, até a Regiane e o João, toda a comunidade de São Pedro da Serra, sempre na nossa sintonia. Pra vocês, pra todos os ouvintes, chegando melhor na continuidade com Baitaca, música nova, trabalho de Querência em Querência, também o Crioulo dos Pampas, Nego Bom Não Se Mistura e César Oliveira, Rogério Melo com Bombacha Preta. Seguimos na melhor programação musical do seu rádio aqui pelas ondas amigas da sua, da nossa comunitária Nova Salvador, 87.5 FM. Esta sim é a rádio que toca e te toca.
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0: Muito bem, 10 horas e 48 minutos. Conosco já participando do sorteio dos nossos belos brindes no dia de hoje, também ouvindo a nossa programação, nossa querida ouvinte, a Janice Dainikfai, Maria Inês dos Santos, Márcia Kunzler, Marli Baben, Anassi Sônia Mosman e família lá na Vila Nova, e o Mahens Goster, o Rock e família lá na Bela Vista, Valdecir Costa e seu segurança, aquele abraço, querido amigo e irmão, Alice Yunes, Fernanda e Luísa Weimann, também Yara Maria Hoffmann, Paulinho Metz, muito bom dia, querido amigo e irmão, aquele abraço a todos vocês. Também o querido casal amigo Nilce Glaci Kefer, muito bom dia.
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0: Bom dia também em nossa sintonia, querido casal amigo Egídia, Clarice Malman, filhão Luiz Eduardo, também a Carla e o Vitor, pessoal amigo lá em São Pedro da Serra. Pra vocês, pra todos ouvintes, chegando melhor com os Serranos, a maneira do tio Niva, Osvaldir, Carlos Magão e Grupo Minuano com o baile da tia Dora e Paulinho Mocelinha, a maneira pros Bota Seca. Bom dia!

0: 11:30.
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Muito bem, 11 horas, 4 minutos. Bom dia, Leonice, Luísa Schmidt e família. Aquele abraço a vocês, obrigado sempre pela sintonia. William Marques, muito bom dia, querido amigo e irmão. Ele também está participando do sorteio e também curtindo a nossa programação. Lissy Hansel 600, muito bom dia, querida família, aquele abraço. Também maridão Lécio, a Vinícia. Também os filhos, o Leandro, o Luciano, também as noras, a neta Elisa e toda a comunidade da Linha do Meio, muito bom dia. Participando da nossa querida programação e também do sorteio, logo mais dos nossos belos brindes do dia de hoje, nossa querida ouvinte é Maria Odete Valizevski, Ivone Aller Klein, Hélio Hansel, Neuza Bueno Pinheiro, Romeu Lotterman, Marlene Maders, muito bom dia, José Carlos Milano, aquele abraço. Para vocês e para todos os ouvintes, chegando em destaque, o melhor com ele, Paulo Costa, os filhos do Rio Grande, João Chagas Leite.

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4: Muito bem, 11h33. Obrigado a você em sintonia com as ondas amigas da sua, da nossa comunitária Nova Salvador, 87.5 FM.
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4: Em nossa sintonia também Clélio Aloysio Stephens, a Marli Alves, pessoal amigo lá no bar Terra Preta em Campestre, aquele abraço a vocês, obrigado sempre pela sintonia. Lucas Roder, muito bom dia, logo mais tô trazendo seu recado, tá bom? Conosco também aí, Lone Benícia Fight, sempre na nossa sintonia. Dá teu recado aí, Lone, muito bom dia, obrigado pela sintonia.
7: Olá, seu Loivo, tudo bom? Como é que estamos? Quero oferecer uma linda música para minha família, pros amigos, as amigas, terceira idade, vocês ali da rádio. E quero participar do programa. Bota o nome da Isabelle Wildner e da Marlise Wildner também. E da Margarete. Mas a Margarete já sempre liga lá. Tá bom? Um abraço, um beijão e um ótimo domingo aí pra vocês. Eu tô ali em Gravataí.
4: Oh, coisa boa, em Gravataí, curtindo a nossa programação via aplicativo. Bom demais, um forte abraço a você e toda a querida família que está com você na nossa sintonia. Simoniana Arnold, Ela que pede uma música especial pro maridão, o Amandio o Benoário, no outro pro filho, o Bruno Roberto, e também pro seu sobrinho, o Leandro Santos Fly, o tio Alexandre Schmidt, e tá participando do sorteio, bom demais. Quem está conosco também, nossa querida amiga, amiguinha, diretamente lá na linha São João, a Camila Vaid. Bom dia, Camila, dá teu recado aí, guria.
8: Oi, Laila, tudo bem? Hoje eu quero fazer uma homenagem a todos os ouvintes. Eu, Camila, Vaione e meu irmão Gabriel queremos participar do sorteio. Um abraço bem forte pra ti.
4: Muito obrigado, especialmente pra você e toda a sua querida família, tá? Obrigado sempre pela sintonia. O Silvano Miller está na nossa sintonia lá em São Pedro da Serra. Pede sua música, oferecendo a todos que estão na sintonia da nossa programação, e uma homenagem sincera a todos os colonos e motoristas. A bela música com Tibúrcio da Estância, Colono Amigo. Também chega nesse bloco ainda Sandro Oliveira com Churrasco Gaúcho e Timbre Gaúcho, com Sina de um Domador. Aquele abraço a todos vocês.

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5: Muito bem, 11 horas 48 minutos. 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Atenção, vende-se sítio localizado em Campestre Baixo, no interior de Salvador do Sul, com 3 hectares, todo cercado com galpão, açude e documentação com escritura. Maiores informações, entre em contato pelo fone WhatsApp 519-9942-2599. Atenção para o importante serviço de utilidade pública. Nosso amigo Eluir Gomes perdeu seu aparelho celular Redmi com capa verde no trajeto entre a Avenida Jacó Damião Miller, aqui no centro, até BR-470. Se alguém o encontrar, pode deixar aqui na Rádio Nova Salvador, que avisaremos a ele, ou entrar em contato diretamente com ele pelo fone WhatsApp 519-9585-2145. Em nossa sintonia, também participando do sorteio logo mais dos nossos belos brindes no dia de hoje, na sintonia da nossa programação, nossa querida ouvinte, a Vera Ritter, a Líria Villers, Lidvina Maria Werner, também a Gessi Borges, o Loivo e a Rose Marques, a Débora Teles, Noelle Hoffman, Vanessa Rodrigues, José Ritter, Cláudio Stein, Marciane Vai, também a Liane Finger, Ilha Maria Schneider, o Paulo e a Maria Inês Roden, José Paulo Lerner, a esposa Nadira, a Rose Patzlav, Milena Fagundes dos Santos, também o Marcos Vazen, Angelina Maria Brown, Patrícia Rodrigues da Rosa Shaker, também a Tereza Ried Shaker, a Clenar Groth, lá em São Pedro da Serra. Muito bom dia a vocês, obrigado sempre pela sintonia. Nossa querida ouvinte, a Vinícia Hort pediu a sua música, pediu pra curtir, tá chegando nesse bloco na ponta da agulha, José Mendes com Churrasco. E a pedido do meu querido amigo o Sérgio Hensel, fazendo sua homenagem pro Neco, seu irmão, que esteve no aniversário ontem com aquela festança que teve, e oferecendo a ele o próximo bloco musical muito especial, e também pros seus netos, com todo amor e carinho, pra Aisha e pro Benjamin, e para todos os familiares, amigos, para todos os ouvintes nós da rádio, pediu para curtir duas belas músicas. Chegando esse bloco com Porca Véia, Ô de Casa e Nardel Silva, com o Ronco da Oito Baixos.

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1: Isso mesmo, a equipe da Rádio Nova Salvador quer desejar os mais sinceros votos de parabéns, muitas felicidades e muitos anos de vida aos queridos aniversariantes no dia de hoje. Parabéns e muitas felicidades para Maria Enir Baben e Jacinta Schomer, elas que pertencem ao grupo Conviver de São Pedro da Serra. Também o Ronaldo Emílio Galas, Mazinho Moresco, a Ana Huning Rambo, a Mara Reitenval, Maria Martins, a Diane Hortaça, a Rosane Anchau, a Kelly Luana Schmidt, Loreni Gomes, Silberto Pinheiro, Maristela Lazarotto Schroeder, a Leonice Miller e o Rafael Cornélios. A vocês os mais sinceros votos de parabéns, muitas felicidades e muitos anos de vida.
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0: Meio-dia, 3 minutos.
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1: Muito bem, lembrando a você que a lancheria Três Marias na Bela Vista, aqui em Salvador do Sul, está contratando a vaga para a cozinha. Se você é organizado, dedicado e gosta de trabalhar em equipe, venha fazer parte do nosso time. Disponibilidade sexta a domingo à noite, em horários a combinar. Interessados, é só entrar em contato pelo fone WhatsApp 519-9732-1304. E não perca, é hoje a tradicional festa da Escola Estadual de Ensino Fundamental, professora Uribe Schorner. Venha celebrar com a gente os 40 anos de história, educação e conquistas. É hoje, nesse domingo, tendo como local a ACC no Campestre. Hoje de manhã já teve missa às 10 horas, agora está ocorrendo o almoço. À tarde, na sequência, haverá o rifão, brinquedos infláveis, muita diversão também com a banda JD. Portanto, fica aí o convite para você. Traga sua família, seus amigos para um dia especial. Venha conosco comemorar os 40 anos da Escola Estadual de Ensino Fundamental, professora Uribe Schorner. Ainda mais com esse tempo lindo que tá lá fora, né? Não tem desculpa, não. Lembramos a você que a Farmácias Associadas está contratando. Há vagas disponíveis para Barão, São Pedro da Serra e Salvador do Sul. Se você é proativo, tem comprometimento e responsabilidade, junte-se ao nosso time. Atenção para os turnos disponíveis na parte da manhã em Salvador do Sul, à tarde em Barão e São Pedro da Serra, com disponibilidade aos sábados. Envie seu currículo hoje mesmo para pedrofir@hotmail.com. Você curtindo Paulinho, Mucelinho, tô na grota. Lisete Schamberger, curtindo nossa programação lá em São Pedro do Maratá. Aquele abraço a você, obrigado sempre pela sintonia. Chegando no destaque, pedido musical especial da nossa querida ouvinte, a Noemi, pede sua música, oferecendo especialmente com todo amor e carinho pro maridão Regis e pro filho Natanael. Pediu pra curtir? Tá nesse bloco, na ponta da agulha, a bela música com Serranos, Capricha Gaiteiro.

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3: A empresa Bento Transportes de Ônibus tem vaga para motorista. Interessados devem residir em Salvador do Sul, pois todos os horários começam e terminam no município. Interessados podem deixar seu currículo na Livraria do Zeca, na Avenida Duque de Caxias 666, Sala 2, no centro, ou ir diretamente no escritório da empresa em Bento Gonçalves.
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Ei, Chico Porteiro, é nesse embalo que nós vamos juntos com o Churrasqueando com a Comunidade até a 1:30 da tarde. 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E vem aí mais um belo curso promovido pelo Sindicato dos Trabalhadores Agricultores Familiares de Salvador do Sul e São Pedro da Serra. É o curso de aplicação correta e segurança de defensivos agrícolas, norma regulativa número 31, que ocorre nesta semana, dia 5, 6 e 7 de agosto. Lembramos que o curso é 100% gratuito, mas atenção, as vagas são limitadas. Atenção, amigos agricultores, esta será a última.

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Chegando música nova, trabalho com o quarteto Canto Serrano, com os mateadores no sul do sul.

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1: Meio-dia e 31 minutos.
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Muito bem, 12 horas 35 minutos. Aquele abraço, Nelson Gossler, também a Regina Paulina Born, pessoal amigo lá no bairro Estação, em nossa sintonia, recebendo uma bela visita de Montenegro e na nossa sintonia. Muito obrigado. Deixa eu aproveitar e mandar um forte abraço a todos os nossos queridos ouvintes, os mais que especiais da nossa programação no dia a dia e também no final de semana no Churrasqueando com a Comunidade. Célia Maria Horta e família, pessoal amigo da Inove Decore lá no bairro Tupi, em Tupandi, aquele abraço. Helena Dalmas, também o Silvana, a Regiane Miller e família, pessoal amigo da Lancheria Três Marias na Bela Vista, o Hilário, a Maria, a Shelly, a Duda, o Jair, o Enzo, o Gabriel e o Carlos Coll, Neuci Lutris de família, Rini Ritter, Neuci Ritter, a Márcia, a Lúcia Magaim, Maria Ritter, também conosco a Helene Maria Hanauer Wischenfelder, o esposo Alcir lá no Campestre, Justinei Gerhardt, o Danilo Desbecel, pessoal amigo da Associação dos Moradores do bairro Vila Nova, Luiz Carlos e a Janete Arnold, lá em Júlia de Castilhos, Paulo Kirsten, a Marlene, o Rojão, a Silda, pessoal amigo da Vila Nova, Ilone, Benícia Fai, também a Margarete, a Marlise, o Chico, aquele abraço. Anderson Hanauer, também conosco, a Elisa, a Joyce, o Fábio, pessoal amigo da Agropecuária Campo Afora. Ivone Schaefer, curtindo a nossa programação via aplicativo em Montenegro. Andressa Thaís Dressler, lá na Costa Rica, no Mato Grosso do Sul, via aplicativo. Um abraço a você e toda a família. Também o Joãozinho da Saúde, meu amigo taxista, Luísa e família. Maria Hilda Rambo e família, lá no sítio em São Pedro da Serra, o Cervejinha, Maria e o Reinaldo. Também o Delcio Malman, no Popular Teia, a Regiane e o João, a Carmen Miller e família, o Willio Borchardt, lá na linha Francesa Baixa, Reni Gerhardt e o Guido Schneider, lá na Bela Vista, o Volmir e a Elis Bianchi e família, do Bazar e Livraria do Zeca. Edi Lourdes Rainer, também o pai Lucindo, os filhos o Marcelo, o Alexander e o Maicon. Pra vocês, pra todos os ouvintes, chegando melhor com ele, Baitaca do Fundo da Grota.

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1: Muito bem, 12 horas e 51 minutos. Conosco curtindo a nossa postagem no Facebook da Rádio Nova Salvador e participando do sorteio logo mais dos nossos belos brindes do dia de hoje. Nossa querida ouvinte, a Clenar Groto, em São Pedro da Serra. Leredi Kuntz, o Marcelo Antônio Fornex, Sarney Miller, Liane Kipperdapper, Neuci Eberhardt, Mariane Hensel, Helena Boa, Ivane Rauber, também o Wilma e a Cléria Scherer. Lá no sítio em São Pedro da Serra, junto ao Cervejinha, também a Maria e o Reinaldo, querido casal amigo Nilce Aglaci Kefer. Aquele abraço a vocês, obrigado sempre pela sintonia.
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1: Um forte abraço a nossos queridos ouvintes, os melhores ouvintes da Rádio Nova Salvador, estão na nossa companhia todo santo dia. JB de Melo, instalações elétricas, o João, a Solange, a Jenny, a Milena, o Gabriel, o Heitor, o Jacó e o Leandro. Querido casal amigo Eli Lauter, dona Terezinha e família. Ieda Damer, Homerdinga, Romi Damer, Neri, Ali Leixo, a Daniela e o Bruno. Querida família Sport Bike, a casa do ciclista. Lá no bairro Estação, a Luciana e Klein, o Adilson Ipin, Elizabeth Fai, o Leonardo Fai, o Léo, e Lore Gueveia e família, o Darcy Horta e família. Pessoal amigo da Lancheria Fênix, em novo endereço aqui na Duque de Caxias, a Graciela Gassner, Everaldo Oliveira Fátima, também lá no Sagrado Coração de Jesus, em Arroio Canoas, querido casal amigo Valdemar e a dona Ieda e família do Mercado Kefer. Este sim, o verdadeiro shopping da colônia e o ateliê do biscoito. Miriam Maria Roden, o esposo Antônio e família, Ivone Kefer, o Teixeirinha e família, Sirlene Kinzel e família, Ilse Auflen e família. Também os peixes do Chaja, em nome do Jair Davis, da Lisiane Padilha e família. Silmar Veiga, esposa Andriele e família, querida família Specht Flores. A Cátia, o Tita, a Kainá, a Kaeli e a Laide. Ayrton Escher e família, a esposa Tita e o Bernardo em São Pedro da Serra. Curtindo a nossa programação via aplicativo em Cachoeira do Sul. Meu sogro Cláudio, a dona Zete, o Wailon e a Agatha. Em destaque, muito mais música da melhor qualidade. Ele que pediu sua música, meu amigo gremista, tricolor como eu. É o meu amigo Normélio Vichenfelder. Forte abraço a você e toda a querida família. Pediu para curtir a sua música, desejando um feliz, abençoado domingo a todos. Chimarreando em nossa sintonia. Pediu pra curtir, tá chegando esse bloco na ponta da agulha, porca véia, vou deixar saudade.

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1: Meio-dia, 59 minutos.
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0: Uma hora, dois minutos. Lembrando que todos que estão participando do nosso programa hoje estão concorrendo a uma bela garrafa térmica ofertada pela Borracharia Hertel, um baralho de cartas personalizado ofertado pela Benoit aqui de Salvador do Sul e um quilo de erva mate ilomate oferecida por João Carlos de Ramos, o Joãozinho da Saúde, nosso amigo taxista. Ele que é o representante da região que lhe atende pelo fone WhatsApp 519-9706-0233. Para você participar é muito simples, basta você nos deixar seu nome em nosso Facebook ou pelo fone WhatsApp 519-9895-9401 e você já está concorrendo. Sorteio logo depois desse bloco musical muito especial. Então, não tem desculpa, ainda dá tempo. Depois não diga que o loivinho não te avisou. 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
0: Querido casal amigo Jacinto e a Lourdes Weber, forte abraço a você e toda a família, também o Felipe Ritter, todo o pessoal amigo aí do bairro Liberdade, sempre na nossa sintonia, bom demais. Pra vocês, pra todos ouvintes, chegando música nova, trabalho, essa aí é mais uma exclusividade da Rádio Nova Salvador, Peão Distância, com Anderson e Shelton, e também nesse bloco aí na musical, o melhor do churrasco e vaneira, com um belo popurri, com Não Chora China Véia, por causa dela e pra dançar vaneira. É o churrasqueando com a comunidade especial para você neste belo domingo, dia 2 de agosto, na melhor sintonia do seu rádio, aqui pela 87.5 FM, Rádio Nova Salvador. Com certeza, muito mais amor por você.

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Muito bem, enquanto temos 1h16. Já temos feito o sorteio via sorteadora dos nossos belos brindes do dia de hoje, para começar com o pé direito o mês de agosto, hoje dia 2. Lembrando que não percam, próximo domingo, dia 9 de agosto, teremos o dia especial, o domingo especial do Dia dos Pais. Então, em alusão a isso, sortearemos 9 belos brindes para você, de repente, presentear o seu pai de uma forma diferente e com um brinde no nosso programa. Então, fique ligado, próximo domingo, a partir das 9:30 da manhã até 1:30 da tarde, programa especial do Dia dos Pais, para o dia 9 de agosto, quando sortearemos 9 brindes. Fique ligado! O número 82 vai receber esta bela garrafa térmica ofertada pela borracharia Ertel aqui de Salvador do Sul. E a ganhadora então, Teresa Ried Shaker. Teresa Ried Shaker vai receber esta bela garrafa térmica com o número 82 via sorteador ofertado pela borracharia Ertel. Já o baralho de cartas personalizado da Benoit vai para o número 235 no sorteador. 235 no sorteador é Alexandre Schmitz. Alexandre Schmitz então vai receber este belo baralho de cartas personalizado da loja Benoit. E já erva mate ilumate do meu amigo Joãozinho da Saúde vai para o número 107 no sorteador. 107 no sorteador é a Melásia Lutwig. Melásia Lutwig. Então, lembrando que tanto a Tereza quanto o Alexandre e a Melásia podem retirar seu brinde no decorrer da semana com qualquer um dos nossos colegas comunicadores e tem o prazo de 10 dias para retirada do mesmo, senão a gente vai sorteá-los novamente. Se tanto a Tereza quanto o Alexandre ou a Melásia não puder vir retirar o seu brinde, não tem problema nenhum. Pode solicitar para algum familiar seu fazê-lo, que o seu brinde estará com seu nome em cima, tá bom? E os brindes podem ser retirados já a partir de amanhã, desta segunda-feira, dia 3 de agosto. Lembrando que nós temos um encontro marcado, né? A partir de amanhã, já com o programa Cativo da Semana, a Caravana da Alegria, um encontro marcado com sua emoção musical de segunda a sexta-feira, das 8:30 até o 12:30, aqui pelas ondas amigas da Nova Salvador. Quero aproveitar e mandar um forte abraço aos melhores ouvintes, aos queridos ouvintes da nossa querida programação, que fazem parte do dia a dia da nossa comunidade, da nossa rádio comunitária. E agradecendo demais também a todos os nossos queridos apoiadores culturais. Nilson Ritter, a Rosane Alívia, Ana Corra no Rock e Família, César Guerra, do Popular Mândio, Marcelo José Hoffmann, os sogros Manuel e Arlete, família Girardi Teixeira, Bodão, lá na Central do Terneiro, na linha São João, a Ione Lux, a Heidi Rubines, querida família Weit, na linha São João, José Célio Martini e família, o Adelar Kochenborger e família, João Carlos Auler, a Lili, o Rômulo, o Ramon e o Tchan, querida família Supra Carros, Neuza Bueno Pinheiro, Romeu Lotterman, João Batista Maia em Júlio de Castilhos, querida família Coloni Backhaus, lá no Campestre, em nome da Líria, do Astor, da Paula, da Beia, do Franklin, da Patrícia, da Ana Jaqueline, da Clarice, clientes, amigos e familiares. Pessoal amigo da borracharia Ertel, o Décio, a esposa Maria, os filhos, o Leandro, a Leonira, a Sheila, a Solange, querida família Arnold, na linha Júlia de Castilhos, em nome da Márcia Regina Arnold e o grupo Amigos de Julinho, Marilisa Adélia Rita e o Carlos, também o Jadir Tums, lá em São Pedro da Serra, meu querido vizinho que esta semana completou 85 primaveras, este guri, o seu filho José Hansel, forte abraço a ele, a esposa Mina e família, também o Clélio Luiz Stephens, a Marli Alves lá no bar Terra Preta no Campestre,

0: 1:29.
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0: 2:30.
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0: Obrigado.
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0: Tem mulher solteira aí? Tem mulher solteira aqui hoje? Diz!
2: Decreto.

0: Zanetti Cristiano.
1: Obrigado, Zanetti Cristiano.
0: Quanta honra participar desse
1: Toscano DVD. Toscano e Mineiro. Obrigado, Cuiabá.
2: Valeu, Cuiabá.
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0: 2:30.
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0: 3:03.
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0: meus irmãos. Valeu, Campo Grande.
1: Bom, que prazer estar aqui, gente. Parabéns, que Deus abençoe cada vez mais a carreira de vocês.
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3: Ô, galera, agora é especial, hein?

0: maravilha, que honra.
1: Prazer é meu. Olha, pessoal, quero dizer o seguinte, então. Prazer tamanho do mundo pra mim estar aqui participando dessa banda que eu admiro. Vim nascer e estar aqui no palco, dividindo o palco com vocês. É um prazer o tamanho do mundo pra mim. Pode ter
0: alegria,
1: certeza.
0: Alegria nossa. Obrigado. Obrigado mesmo.

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3: 4:30.
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1: 4:29.
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1: 5h32.
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1: 6:30.
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1: 6:27. 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
2: 7:01.
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0: Jesus diz: se alguém me ama, guardará a minha palavra e o meu Pai o amará. E viremos para ele e faremos nele morada. João 14:23. Olá, amigo. Olá, amiga. Sou o pastor Ezequiel Schacht. Esse é o Gotas de Felicidade. O evangelho previsto para esse domingo é conforme Mateus, capítulo 14, versículos 13 até 21, e contam o seguinte. Jesus alimenta uma multidão. Ao saber o que havia acontecido, Jesus saiu dali num barco e foi sozinho para um lugar deserto. Mas as multidões souberam onde ele estava, vieram dos seus povoados e o seguiram por terra. Quando Jesus saiu do barco e viu aquela grande multidão, ficou com muita pena deles e curou os doentes que estavam ali. De tardinho, os discípulos chegaram perto de Jesus e disseram: já é tarde e esse lugar é deserto. Mande essa gente embora a fim de que vão aos povoados e comprem alguma coisa para comer. Mas Jesus respondeu: eles não precisam ir embora. Tenham vocês mesmos comida a eles. Eles disseram: só temos aqui 5 pães e 2 peixes. Pois tragam para mim, disse Jesus. Então mandou o povo sentar-se na grama. Depois pegou 5 pães e os 2 peixes, olhou para o céu e deu graças a Deus. Partiu os pães, entregou-os aos discípulos, e eles distribuíram ao povo. Todos comeram e ficaram satisfeitos, e os discípulos ainda recolheram 12 cestos cheios dos pedaços que sobraram. Os que comeram foram mais ou menos 5.000 homens, sem contar as mulheres e as crianças. Amigo, amiga, bom domingo. Que a bênção do Todo-Poderoso Deus, Pai, Filho e Espírito Santo esteja sobre você. Amém?
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Estamos chegando para mais uma edição do seu Remember. Eu não canso de dizer, é aquele verdadeiro resgate musical e cultural do passado, nas ondas do rádio e nas plataformas digitais, aqui dessa emissora que você tanto gosta. E sabe quem é o comandante desta viagem ao passado? Aqui sou eu, prazer, Carioca, DJ Carioca, sempre, sempre esperando o final de semana chegar pra gente ter esse encontro marcado e matarmos a saudade. Vamos integrar nossas emissoras aqui do Remember? Então vamos lá. A Itarumã FM 97.1 de Tramandaí, a Tarumã FM 105.1 de Tavares, a Rádio Paraíso 87.5 de São Vendelino, a 9 FM Pelotas 103.7, a 87.9 Tropical Rádio de Condor, a Rádio Nova Salvador 87.5 de Salvador do Sul, a Rádio Voz FM 97.7 de Carlos Barbosa e Rádio Gazeta do Jacuí 87.5 de São Jerônimo. Está formada a rede da nostalgia, a rede Remember. Chega de papo, vamos começar nossa viagem. O sinal identifica. Tá na hora de alçar voo. No ar, mais uma edição do seu Remember. E vamos parar em 1985, ano do primeiro Rock in Rio. Foi também um ano que o jogo Super Mario Bros. É lançado pela Nintendo. E a música que abre este bloco é deste ano, 85. E é desta banda inglesa de rock alternativo e que eu adoro. E com certeza marcou a vida de muita gente que está escutando este programa. A inspiração da música veio depois que a banda estava visitando a casa de um homem nos Estados Unidos que mostrou suas armas debaixo da cama antes de sair para uma noite agradável. Aí eu te pergunto, que inspiração é essa, hein? Vamos abrir o bloco com eles. New Order, Hillsong, The Perfect.

0: Você está no Remember, o programa para quem tomava leite moça direto na lata, claro, escondido dos pais. Você já fez isso? Isso é
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0: Remember, tá na hora do momento cultural do programa, hora de matar a saudade de um comercial antigo. Confira aí.
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1: Clássico, né? Bom demais! Continua o nosso programa.

esta música aqui no Remember, Lady Punk, quem lembra dela? Eu simplesmente adoro. Você está aqui no programa pra matar a saudade em todos os quesitos. O programa pra você que já viu aqueles móveis para telefone, aquela pequena bancada feita exclusivamente pra você sentar confortavelmente para falar ao telefone. Geralmente ficava ali num canto de quina. Quem lembra desses móveis? Isso é... Remember.

0: Remember The Wonders, que musicão! Tá no pendrive pra fechar o bloco. Remember. Você ouviu The Wonders, That Thing You Do, R.E.M. com Shine Happy People, Lady Punk com Minor Zero, Sandra Maria Madalena, o Biquíni Cavadão com Vento Ventania. E começamos o programa de hoje com New Order, The Perfect Kiss. Fechou. Remember. Coisa boa estar com você em mais um final de semana aqui na sua rádio preferida. É mais um Remember. Antes do bloco comercial que tá pintando por aí, vamos sacudir sua memória. Aquele quadro que faz o maior sucesso aqui. Tente adivinhar que trilha é esta aqui. No final tem a resposta.
1: Lembra disso?

0: casa.
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2: Tava fácil, se tava. Segura aí, vamos ao pequeno bloco comercial e daqui a pouquinho já voltamos com o último bloco do programa. Não saia daí.

0: Incomparável.
1: 7:30. 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

0: aqui do Remember, um verdadeiro resgate musical e cultural do passado, sempre, sempre nos finais de semana, aqui nessa emissora que você tanto gosta. Eu sou o DJ Carioca, o comandante desta viagem ao passado. Remember. Sempre, sempre falando e agradecendo a confiança das nossas emissoras, integrantes da rede Remember. A Rádio Gazeta do Jacuí 87.5 de São Jerônimo, a Rádio Voz FM 97.7 de Carlos Barbosa, a Rádio Nova Salvador 87.5 de Salvador do Sul, a 87.9 Tropical, a Rádio de Condor, a 9 FM Pelotas 103.7, a Rádio Paraíso 87.5 de São Vindelino, a Tarumã FM 105.1 de Tavares e a Rádio Itaramã FM 97.1 de Tramandaí. São as nossas emissoras integrantes da rede Remember, a rede da nostalgia. Chega de papo, porque o programa continua. Vamos continuar matando a saudade.
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0: Paramos em 1987, ano da morte do nosso poeta Carlos Drummond de Andrade. E também foi o ano em que Maria Sharapova, tenista russa, nasceu. Pois é, ela que venceu todos os torneios Grand Slam e foi número um mundial por vários anos. E a música que abre o programa de hoje também é de 87. E é dele que nos deixou um legado, considerado o pai do rock brasileiro. Suas músicas eram repletas de significados, interpretações infinitas e com certeza ainda reverberam dentro dos corações dos seus milhares de fãs. Esse cara era questionador e tinha um lado crítico daqueles, hein? Aqueles assim que não engolia tudo. O som que vamos tocar foi o seu grande último sucesso na carreira solo. Raulzito, Raul Seixas e o Cowboy Fora da Lei.

0: o Baltão, sucesso dos anos 90. Você está no programa que mata a saudade de tudo, até manias de época, principalmente você, mulher, que usou o famoso babuche. Quem lembra do babuche? Você era desta época? Salto grosso e o cheiro de couro eram inconfundíveis. Isso é!
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0: Remember. Tá na hora do momento cultural do programa, hora de matar a saudade de um comercial antigo. Confira aí.
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1: Puxa, esse é das antigas mesmo, mas é bom matar a saudade comercial, né? Segue, segue a nossa festa no rádio e é clássico demais. Desireless, aumenta o volume. Remember.

Sucesso. O programa de hoje tá cheio de clássico, é, não é, meu amigo, minha amiga? Você está no Remember? O programa pra quem já aliviou algum dia uma terrível dor de dente com aquele remédio. Por um minuto. Quem lembra? Aquele frasquinho que ardia vacas, mas por uns tempos amenizava a dor. Isso era verdade. Isso é... Remember. Tá aí, Dr. Alban, aqui no...

0: Mamonas Assassinas é sempre um clássico. Fechando aqui mais um bloco neste programa que é diferente, com uma hora de duração. Remember, você ouviu Mamonas Assassinas, Robocop Gay, Drug to Album, No Coke, In Excess com New Sensation, Desireless com Voyage Voyage, o Pato Banton com Go Pato, e começamos com o nosso Raulzito, Raul Seixas, Cowboy Fora da Lei. Fechou. Show de bola! É, estamos chegando na finaleira do programa e é sempre bom contar com a sua audiência. Remember. Eu não gosto de dizer, mas tenho, né? O sinal identifica. Tá na hora de aterrissar. Remember. Agradecendo sua audiência, seu carinho, e convidando você, semana que vem, nosso encontro no mesmo bate-canal. Essa também é velha. Desejando para você um ótimo final de semana que ainda não acabou e que a segunda-feira venha chutando o balde com coisas boas para você. Tá bom, meu amigo, minha amiga? O negão aqui vai ficar morrendo de saudade esperando semana que vem pra gente viajar no tempo de novo, beleza? Então, um beijo no seu coração. Fua! E só me resta dizer pra você, tchau, tchau!
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0: Show de bola! É, estamos chegando na finaleira do programa e é sempre bom contar com a sua audiência. Remember. Eu não gosto de dizer.

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1: 7 horas 59 minutos.
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1: 8 horas e 31 minutos.
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1: A banda da Nube Azul adverte: Morena dos Olhos Verdes faz mal pro coração.

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1: Nove horas, um minuto.
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